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7: Olá, viva, muito bom dia, muito bem-vindos. Começa aqui mais uma edição de Raízes e Tradições, esta de 3 de maio de 2026. Hoje celebra-se o Dia da Mãe. Vamos também, a partir das 11 da manhã, Rádio Valdevez, transmitir a celebração eucarística em honra de Nossa Senhora da Soledade, desde a freguesia de Gondoriz. Mas até lá temos ainda cantigas, folclore, temos ainda o podcast Nas Ondas da Maré e, é claro, temos ainda muita diversão até bem perto da hora da celebração eucarística. Por falar em música, vamos começar com dois temas dedicados à mãe, a todas as mães, quer elas estejam entre nós, quer elas estejam no céu, para todas elas vai então a nossa saudação, o nosso beijinho e, por que não, o nosso agradecimento. Vamos então dedicar estas próximas músicas com o Rancho Folclórico de Eiras e também o Grupo Etnofolclórico de Refoios do Lima para todas as mães do mundo.

Raízes e Tradições, até às 13, hoje assim em modo reduzido no que toca ao folclore. Vamos tendo algumas cantigas até bem perto das 10h30. Às 10h30 o podcast da catequese, depois começamos com a música religiosa para nos irmos preparando para a celebração eucarística que vamos transmitir desde a freguesia de Gondoriz, Arcos de Valdevez, a celebração eucarística em honra de Nossa Senhora da Saudade, que pode acompanhar em 96.4, em 100.8 ou ainda em www.radiovaldevez.pt a partir das 11 horas. Agora voltamos à música, vamos seguir com o rancho folclórico da Casa do Conselho dos Arcos de Valdevez, na região de Paris, e também um tema do rancho folclórico Estrela do Norte de Gondoriz.

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0: Olá, bom dia. Bem-vindos às Redes na Maré, o espaço da Rádio da Catequese, onde todas as semanas lançamos as redes para descobrir melhor o caminho da fé.
1: Continuamos a celebrar a alegria da Páscoa.
2: E hoje é o quinto domingo da Páscoa.
3: Também celebramos o Dia da Mãe.
0: Um dia para agradecer todo o amor, cuidado e a presença das nossas mães.
1: Hoje vamos descobrir que Jesus também nos guia com um amor que nunca falha.
2: Preparados? Então lança as redes.
0: Neste quinto domingo da Páscoa, as leituras da Palavra de Deus mostram-nos a caminhada da Igreja nascente e o próprio Jesus que se revela como caminho, verdade e vida.
1: Na primeira leitura, tirada dos Atos dos Apóstolos, vemos a comunidade cristã a crescer e os apóstolos a escolher homens para servir.
2: Na segunda leitura, São Pedro chama-nos pedras vivas, que, unidos a Cristo, formam o edifício que é a Igreja.
3: E no Evangelho de São João, Jesus diz-nos palavras que nos dão segurança. Não se perturbe o vosso coração. Eu vou partir, mas vou preparar-vos um lugar.
0: Tal como uma mãe acalma um filho e o seu colo é o lugar mais seguro, Jesus também nos tranquiliza e cuida de nós.
1: E depois afirma, eu sou o caminho, a verdade e a vida.
2: Jesus sabe que os seus discípulos estavam com medo.
3: E por isso, começa por dizer, não se perturbe o vosso coração.
1: É uma frase cheia de carinho, quase como um colo.
0: Jesus não é apenas um bom mestre. Ele é o caminho que nos conduz ao Pai.
1: Ele é a verdade que nos liberta da confusão e do medo.
3: E Ele é a vida, vida abundante, cheia de sentido.
2: É como um amor de uma mãe. É um amor que quer sempre o nosso bem.
0: Hoje temos connosco a Joana do 9º ano. Olá Joana, bem-vinda às Redes da Maré.
4: Olá, bom dia a todos.
2: Joana, no Evangelho de hoje, Jesus diz que é o caminho. O que achas que isso quer dizer?
4: Penso que quer dizer que, se queremos chegar a Deus, temos de seguir Jesus. Não só acreditar, mas viver como Ele viveu.
3: E tu? Como fazes isso no teu dia-a-dia?
4: Eu tento pensar como seria Jesus com a minha idade. Por exemplo, tento ser mais paciente, como Ele seria. Ou ajudar alguém lá em casa, como a minha mãe, tal como Jesus faria.
1: Isso é muito bonito. Pequenos gestos que mostram que estamos no caminho certo.
3: Jesus também é verdade. E isso chama-nos a viver com sinceridade.
4: Sim, dizer a verdade, mesmo quando custa.
0: E Ele é a vida. Uma vida cheia de amor, como o amor que recebemos em casa. A música que estamos a ouvir chama-se Caminhos para a Vida, cantada por Cláudio Pinho. Lembra-nos que seguir o caminho é confiar em Jesus.
2: Mesmo quando não sabemos tudo, não faz mal, sabemos quem seguimos.
3: E hoje podemos também agradecer pelas pessoas que nos ensinaram a seguir e a acreditar, como as nossas mães.

0: Jesus, tu és o caminho que nos guia todos os dias.
1: Tu és a verdade que ilumina o nosso coração.
2: Tu és a vida que nos enche de alegria.
3: Hoje queremos também agradecer-te por todas as mães, pelo seu amor, cuidado e dedicação.
2: Abençoa-as e acompanha-as sempre.
0: Antes de nos despedirmos, fica o nosso desafio da semana.
2: Nesta semana, quando tiveres de tomar uma decisão,
3: para um momento
1: e pergunta: Jesus, qual é o caminho?
4: E não te esqueças também de fazer um gesto especial para a tua mãe.
0: Porque o amor cresce quando é partilhado.
1: E hoje ficamos por aqui. Onde quer que estejas, continua a navegar.
3: Até à próxima semana. Navega connosco e lança as redes na maré.

0: Ondas da Maré regressa então para a semana, mais ou menos neste mesmo horário.
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continuamos com as nossas cantigas, o nosso folclore. Daqui a pouco vamos começar com a música religiosa para nos irmos preparando para a transmissão da celebração eucarística em honra de Nossa Senhora da Soledade desde a freguesia de Gondoriz, Arcos de Valdevez. Celebração esta que tem início mais ou menos por volta das 11 da manhã e que pode acompanhar aqui na Rádio Valdevez em 96.4, em 100.8, em www.radiovaldevez.pt e ainda através do Facebook.

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2: É isso mesmo, raízes e tradições. Vamos então dar início também à música religiosa, porque a Rádio Valdevez, a partir das 11 da manhã, vai transmitir a missa em honra de Nossa Senhora da Soledade desde a Igreja Paroquial da Freguesia de Gondoriz, no Conselho de Arcos de Valdevez. Pode acompanhar esta transmissão em FM e também via internet em direto e na página oficial do Facebook da Rádio Valdevez. Portanto, com os repórteres na freguesia de Gondoriz, o José Rocha e o Jorge Quintas, aqui em estúdio Helena Sampaio e também a Maria do Carmo Dantas. Pode acompanhar ainda em www.radiovaldevez.pt e então este simultâneo via internet também assegurado por Pedro Martins. Uma grande equipa a lhe fazer companhia então nesta transmissão eucarística. Fique na companhia da Valdevez. Vamos então começar com a música religiosa.

A partir das 11 horas, a Rádio Valdevez vai transmitir desde a freguesia de Gondoriz, Arcos de Valdevez, a celebração eucarística em honra de Nossa Senhora da Soledade. Pode acompanhar esta celebração em 96.4 ou 100.8 FM, também através da internet em www.radiovaldevez.pt e também ainda através do Facebook. Enquanto isso, continuamos com a música religiosa para nos irmos preparando para essa mesma celebração eucarística.

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Pode acompanhar esta celebração em 96.4, em 100.8, em www.radiovaldevez.pt e ainda através do Facebook da Rádio Valdevez.

Daqui a pouco a Rádio Valdevez vai transmitir desde a freguesia de Gondoriz, Arcos de Valdevez, a celebração eucarística em honra de Nossa Senhora da Soledade. Pode acompanhar esta celebração em 96.4 ou em 100.8 em www.radiovaldevez.pt ou ainda através do Facebook da Rádio Valdevez. Daqui a pouco.

0: Rocha. Jorge, muito bom dia também para ti. Daqui a pouco vamos ter a celebração eucarística aqui em Gondriz.
1: Muito bom dia, José Rocha. Bom dia, Helena Sampaio, o nosso colega de trabalho Pedro Martins, que está aqui connosco, Carmo Dantas, ouvintes da Valdevez. Respondemos então efetivamente desde a Igreja Paroquial da Freguesia de Gondriz, Conselho de Arcos de Valdevez, esta manhã de domingo, 3 de maio de 2026, com a Igreja Paroquial completamente cheia e completamente engalanada para esta missa de festa em honra da Nossa Senhora da Soledade. Um abraço fraterno e de amizade a todos os conterrâneos e a todos os ouvintes espalhados por todo o mundo, principalmente aqueles que são naturais desta bonita freguesia de Gondriz. Vamos ao Pedro Martins.
0: Muito bem, vamos então também falar aqui com o nosso colega de trabalho, Pedro Martins. Estamos numa freguesia que te diz muito, Pedro, viva muito, bom dia.
2: Exato, não é por nada, mas é a freguesia onde eu estou a viver quando estou cá em cima. E é um gosto imenso estar aqui convosco a celebrar esta Santa Eucaristia aqui na freguesia de Gondriz, estas festas Nossa Senhora da Soledade.
0: Muito obrigado, Pedro. É a equipa que lhe faz então a melhor companhia. Hoje o Pedro não está no centro de visualização, mas está no centro de produção aqui junto de nós. Com

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1: Um grande abraço desde Arcos de Valdevez para o Mundo. Esta é a voz de Arcos de Valdevez no Mundo. Conterrâneos nossos, um abraço. Estamos aqui de coração cheio a pensar em vocês com muito amor e carinho. Esta é a mais escutada em todo o Alto Minho. A Valdevez, voltamos daqui a pouco. Até já.

Celebramos o quinto domingo do tempo da Páscoa. Continuamos a celebrar com muita alegria a ressurreição, a certeza de que Jesus está vivo, está entre nós. E ao mesmo tempo, nesta Eucaristia, celebramos a festa em honra de Nossa Senhora da Soledade, a Mãe de Deus e Nossa Mãe, aquela que nos convida sempre a olhar para o alto, para o Seu Filho Jesus, e para que através dela possamos realmente nos aproximarmos mais de Jesus. Neste dia também, um dia carregado de muito sentimento, de muita emoção, porque recordamos e somos convidados a lembrar e a rezar por todas as mães, dia da mãe. Não só aquelas que estão entre nós, essa temos sempre a possibilidade de todos os dias mostrarmos a nossa gratidão, embora às vezes nos esqueçamos, que é quase sempre, e ao mesmo tempo fazer memória, rezar por aquelas que já foram chamadas à vida eterna, já gozam a vida gloriosa ao lado de Jesus. E ao mesmo tempo que cada um de nós sinta a vontade de colocar no altar desta Eucaristia de festa todas as suas intenções, sejam de ação de graças ou então de recordar ou fazer algum pedido à Mãe de Deus e Nossa Mãe, Senhora da Saudade, para que ela possa interceder sempre em nosso favor junto de Jesus. Também dizer-vos que os atos religiosos da nossa festa em honra da Senhora da Soledade são a oferta de José António Neto Cerqueira. E ao mesmo tempo, antes que me esqueça, deixar uma palavra também de saudação a todos aqueles que nos possam escutar pelas instalações sonoras e também ouvir e ver através da Rádio Valdevez. Que todos juntos possamos realmente celebrar bem o mistério central da nossa fé, que é a ressurreição de Jesus, e hoje na companhia de Maria Santíssima. E para melhor celebrarmos e participarmos na Eucaristia, reconheçamos que somos pecadores.

A graça do nosso Senhor Jesus Cristo, o amor do Pai, a comunhão do Espírito Santo estejam convosco. Irmãos e irmãs e devotos Nossa Senhora da Soledade,

oremos. Deus Todo-Poderoso e Eterno, realizai sempre em nós o mistério pascal, para que, tendo sido renovados pelo santo batismo, com o auxílio da vossa proteção, demos fruto abundante e alcancemos as alegrias da vida eterna. Por nosso Senhor Jesus Cristo, vosso Filho, que é Deus e convosco vive e reina na unidade do Espírito Santo, por todos os séculos dos séculos.

Leitura dos Atos dos Apóstolos. Naqueles dias, aumentando o número dos discípulos, os helenistas começaram a murmurar contra os hebreus, porque no serviço diário não se fazia caso das suas viúvas. Então, os doze convocaram a assembleia dos discípulos e disseram: não convém que deixemos de pregar a palavra de Deus para servirmos às mesas. Escolhei entre vós, irmãos, 7 homens de boa reputação, cheios do Espírito Santo e de sabedoria, para confiarmos esse cargo. Quanto a nós, vamos dedicar-nos totalmente à oração e ao ministério da palavra. A proposta agradou a toda a assembleia e escolheram Estevão, homem cheio de fé e do Espírito Santo, Filipe, Prócoro, Nicamor, Timião, Parnemas, Nicolau, prosélito de Antioquia. Apresentaram-nos aos apóstolos, e estes oraram e impuseram as mãos sobre eles. A palavra de Deus ia-se divulgando cada vez mais. O número dos discípulos aumentava consideravelmente em Jerusalém, e submetia-se à fé também grande número de sacerdotes. Palavra do Senhor.

Leitura da primeira epístola de São Pedro. Caríssimos, aproximai-vos do Senhor, que é a pedra viva, rejeitada pelos homens, mas escolhida e preciosa aos olhos de Deus. E vós mesmos, como pedras vivas, entrai na construção deste templo espiritual, para constituíres um sacerdócio santo, destinado a oferecer sacrifícios espirituais agradáveis a Deus por Jesus Cristo. Por isso se lê na Escritura: vou pôr em Sião uma pedra angular, escolhida e preciosa, e quem nela puser a sua confiança não será confundido. Honra, portanto, a vós que acreditais. Para os incrédulos, porém, a pedra que os construtores rejeitaram tornou-se pedra angular, pedra de tropeço e pedra de escândalo. Tropeçaram por não acreditarem na palavra à qual foram destinados. Vós, porém, sois geração eleita, sacerdócio real, nação santa, povo adquirido por Deus para anunciar os louvores daquele que vos chamou das trevas para a sua luz admirável. Palavra do Senhor.

Naquele tempo, disse Jesus aos seus discípulos: Não se perturbe o vosso coração. Se acreditais em Deus, acreditai também em mim. Em casa do meu Pai há muitas moradas. Se assim não fosse, eu vos teria dito: Vou preparar-vos um lugar e virei novamente para vos levar comigo, para que onde eu estou estejais vós também. Por onde eu vou, conheceis o caminho. Disse-lhe Tomé: Senhor, não sabemos para onde vais, como podemos conhecer o caminho? Respondeu-lhe Jesus: Eu sou o caminho, a verdade e a vida. Ninguém vai ao Pai senão por mim. Se me conhecesseis, conhecerias também o meu Pai. Mas desde agora já o conheceis e já o vistes. Disse-lhe Filipe: Senhor, mostra-nos o Pai e isto nos basta. Respondeu-lhe Jesus: Há tanto tempo que estou convosco e não me conheces, Filipe. Quem me vê, vê o Pai. Como podes tu dizer: Mostra-nos o Pai? Não acreditas que eu estou no Pai e o Pai está em mim? As palavras que eu vos digo, não as digo por mim próprio, mas é o Pai, permanecendo em mim, que faz as obras. Acreditai-me, eu estou no Pai e o Pai está em mim. Acreditai ao menos pelas minhas obras. Em verdade vos digo, quem acredita em mim fará também as obras que eu faço, e fará ainda maiores que estas, porque eu vou para o Pai.

0: Depois de escutarmos a liturgia da Palavra de Deus, procurar em conjunto meditarmos nesta mesma palavra que acabámos de escutar e hoje na companhia de Maria Santíssima, a Mãe de Deus e Nossa Mãe. Aqueles que estiveram há 15 dias, sensivelmente, na festa em honra de Nossa Senhora da Guia, certamente ainda se lembram da pergunta que o Senhor Padre, que nos falava na homilia, fez quase no fim da mesma homilia, quando ele perguntou porque é que Maria ficou conhecida entre nós, no mundo. E a resposta que alguns deram, que tiveram mais ousadia de responder, foi por ser mãe de Jesus. E certamente que é. Mas para ser mãe de Jesus, primeiro ela precisou de ser aquilo que Santo Agostinho disse. Precisou de ser discípula de Deus. Discípula de Deus. Se Maria não botasse conta às palavras que saíam da boca dos profetas, que falam em nome de Deus, quando ela ia ao sábado com os pais à sinagoga, se não desse atenção às palavras que Santa Ana e São Joaquim, seus pais, lhe diziam todos os dias, certamente não só de educação, mas também de transmissão da palavra de Deus, Maria nunca teria seguido Deus. Nunca não estaria preparada para seguir Deus. E é nesse seguimento da palavra de Deus que ela foi escutando que acabou por ser chamada a ser a mãe de Jesus. Pela forma como ela seguia a palavra, pela forma como ela vivia a sua vida na relação uns com os outros, sem esquecer essa palavra de Deus que lhe era comunicada. E é por ser verdadeira discípula que acaba por merecer a confiança de Deus e ser chamada a ser a mãe de Jesus. E por isso, para sermos bons filhos de Deus, também nós precisamos de ser bons discípulos de Jesus. Escutar constantemente a sua palavra, palavra que pode ser escutada na celebração da Eucaristia, palavra que pode ser escutada e refletida, meditada nas nossas orações e, ao mesmo tempo, na leitura atenta que cada um de nós pode fazer da Sagrada Escritura, como forma de oração, para melhor conhecermos Jesus e assim aprendermos o que é necessário para ser bons discípulos de Jesus, bons seguidores de Jesus. Podemos saber aquilo que Jesus fez na terra, no mundo, quando habitou entre nós, fazendo-se um como nós, exceto no pecado, para dessa forma nos tornarmos verdadeiros discípulos de Jesus. E só quem é verdadeiro discípulo de Jesus é que pode, como Maria, estar disponível para, depois de escutar a voz de Deus, aceitar a vontade de Deus, aceitar os convites que Jesus vai fazendo ao longo da nossa vida, para o servir, mas o servir por intermédio da comunidade, das pessoas que estão à nossa volta, das pessoas que nos estão confiadas, das pessoas que dependem, por exemplo, de nós para alguma coisa. E sem sermos bons discípulos de Jesus, muito dificilmente estaremos preparados, primeiro para escutar a voz de Jesus e depois para poder dar o nosso sim e segui-lo ao mesmo tempo. E por isso aprendamos de Maria este querer ser realmente bons discípulos, para escutarmos bem a palavra de Deus e nessa escuta podermos compreender sempre o que o Senhor quer de nós e depois darmos o nosso sim, assumirmos este compromisso de crer no mundo, aqui, entre um com um, no convívio uns com os outros, queremos ser realmente verdadeiros discípulos de Jesus, imitando os seus gestos e as suas palavras. E escutámos na primeira leitura que o povo estava a reclamar com os apóstolos, porque as suas viúvas e os seus órfãos encontravam-se um pouco abandonados, sem ninguém se preocupar com eles. E os apóstolos refletiram e viram: nós, para podermos continuar a anunciar a palavra de Deus, para podermos celebrar a fração do pão e a Eucaristia, não podemos andar a servir às mesas, não podemos dar tanta atenção às pessoas. Então temos que tentar resolver esta questão, este pequeno problema. E sob a inspiração do Espírito Santo, escolheram 7 homens do meio da comunidade, e a eles lhes foi confiado o serviço de diáconos, a diaconia, estar ao serviço e poderem eles ocupar-se dessas pessoas, ocupar-se das comunidades que os apóstolos iam fundando, para que os apóstolos pudessem continuar a sua missão de ir de terra em terra a pregar a ressurreição de Jesus, a celebrar a fração do pão e com isso atrair a Jesus outros filhos de Deus e poder criar novas comunidades de cristãos. E como vemos, sem o serviço podemos comprometer as nossas missões. E por isso precisamos de aprender com Maria esta atitude de disponibilidade. Mesmo que seja necessário, como ela o fez, renunciar à sua vida, aos seus sonhos, aos seus prazeres, às suas coisas, que diante daquilo que Jesus nos pede, não são nada. São insignificantes. Quantas pessoas passaram pela nossa vida, julgámos que fizeram grandes coisas e hoje ninguém se lembra deles. Porque fizeram as suas coisas. E não as coisas de Deus. As coisas que realmente são necessárias fazer, mais do que para mim, em prol dos outros. E Maria viveu assim uma vida em constante doação aos outros, imitando o seu próprio filho, não guardando, não protegendo a sua vida, mas sim colocando-a à mercê dos outros, para que os outros pudessem usufruir dessa vida e assim pudessem ser mais felizes, como certamente nós hoje nos sentimos aqui felizes por termos Maria como mãe do céu, aquela que nos protege e nos ampara nas horas mais difíceis da nossa vida, aquela que esperamos que um dia nos acolha, como acolheu Jesus morto, descido da cruz, para nos entregar novamente a Jesus e podermos participar da sua vida gloriosa, aquele lugar que Jesus preparou quando sobe ao céu em definitivo, como ele hoje já vai dizendo na primeira leitura, a nossa verdadeira morada, que será com ele no céu, para participar da sua vida gloriosa. Mas enquanto cá estamos, Jesus recorda-nos algo muito importante no fim do Evangelho, que também nós podemos continuar a realizar obras grandes, maravilhas, em nome de Deus, deixando realmente que Jesus, por intermédio da minha vida, continue a estar presente no mundo, para que assim possa continuar a fazer milagres, a realizar maravilhas, grandes obras em favor de cada um de nós. Deixemos que Jesus se sirva de nós para poder estar bem presente no mundo. No mundo em que nós olhamos à nossa volta e vemos um mundo envolto em muitas guerras, um bocadinho por todo lado. Depois, este ambiente hostil que se vive acaba por ser respirado por nós. Nós somos influenciados por este ambiente que se vive no mundo. E depois, na nossa relação uns com os outros, em vez de respirarmos e inspirarmos uns aos outros paz, tranquilidade, amizade, aquelas coisas boas que precisamos para ser felizes, para viver uma vida justa, tranquila, acabamos por deixar passar, sem querer, também este ambiente frio, às vezes de ódio, de palavras, respostas frias, bruscas, más. Olhamos à nossa volta e, em vez de louvarmos quem aparentemente quer fazer o bem, estamos sempre a suspeitar que aquilo é feito por interesse, é vaidade, é orgulho, é para se mostrar. E não é este o caminho que Jesus apresentou aos apóstolos e a nós quando Tomé diz: mas nós não sabemos o caminho, como é que podemos ir até ti? E Jesus diz: eu sou o caminho, a verdade e a vida. Ou seja, quem quiser chegar a Jesus tem que caminhar o mesmo caminho que ele. Tem que o imitar nos gestos e nas palavras de bem, de amor, de preocupação, de concórdia, de misericórdia. De misericórdia, como cantámos no Salmo. Precisamos de misericórdia de Deus sobre nós e de nós uns para com os outros. E como vemos que a forma como os líderes mundiais tentam reinar, governar o mundo, não é boa, porque só nos traz problemas, só nos complica a nossa vida. Embora nós disfarcemos, parece que está tudo normal, mas não está. Nós vamos sentindo dia a dia as dificuldades, o medo, a insegurança, e tememos que o dia de amanhã possa ser pior, porque vemos nos nossos líderes pessoas inconstantes, que parece que não sabem o que querem. Hoje a guerra está a terminar, amanhã afinal já vai continuar. Agora eu faço aqui um papel, mando para o Irão, aceita a paz. Quer dizer, e os outros são obrigados a confiar em mim, quando eu não confio nos outros. Não é este o caminho. Não é este o caminho de verdade e vida que Jesus trilha conosco e nos convida também a trilhar. Mas é um caminho de palavra, de diálogo, de bom entendimento, de um bom convívio. Resolver as nossas situações pensando uns nos outros e sem nunca esquecer que o mundo é a nossa casa. Quem é que há de ter conta no mundo? Temos de ser nós. Temos de ser nós a proteger a nossa casa, a fazer com que a casa seja um lugar agradável para nós vivermos, usufruirmos desta casa para a nossa satisfação, para as nossas coisas boas, para as nossas alegrias, mas também para nos consolarmos uns aos outros nos momentos tristes. E se não somos, e se não formos nós a respeitar o mundo que é a nossa casa, quem vai ser? E aquilo que nós vemos é nós próprios, com as nossas mãos, com o nosso esforço, o nosso trabalho, a destruir a nossa casa. A destruir a nossa casa. E não é isto que o Senhor quer. Não é este o caminho que Ele quer que nós percorramos. Mas sim um caminho onde possamos imitar os gestos e as palavras de Jesus. E por muito que nos custa aceitar que este é o melhor caminho, vejamos, este caminho já perdura há 2000 e tal anos. E se perdura há tanto tempo, é porque realmente é um caminho de verdade e vida. Façamo-lo nosso. Queiramos aceitar o desafio de Jesus. Inspiremo-nos em Maria, Nossa Senhora da Soledade, que aqui a veneramos, que apesar dos homens lhe terem feito muito mal, quando trazia no seu ventre Jesus, depois de o ter dado à luz, nunca desistiu. E mais de nunca desistir do seu filho Jesus, ela nunca desistiu de nós. de nós. Porque sabia que o esforço na proteção ao menino, a Jesus, estava algo maior, que é a humanidade. Cada um de nós. Trabalhar para que a humanidade possa ser salva. E por isso, mais do que a proteção ao menino Jesus, ela estava preocupada com os outros filhos, conosco. E por isso ela só podia responder desta forma, dia a dia, perante as dificuldades, um sim cada vez mais forte à vontade de Deus. Porque estava convicta que a sua disponibilidade, a sua ousadia, iria beneficiar muitos. Iria fazer com que realmente um dia pudéssemos compreender o quanto Jesus nos ama. O quanto Jesus nos quer bem. E que tudo aquilo que Ele faz, fale sempre em prol de nós, para a nossa salvação, para a nossa felicidade. E por isso nunca encontramos em Maria uma palavra de desistência, uma palavra de crítica a Deus. Então, escolhe-nos para ser a mãe do teu filho e nem me protege a mim nem ao teu filho. Anda aqui eu e São José, sempre com o coração na mão. Mal podemos dormir porque alguém nos pode atacar. E por causa de proteger o teu filho, andamos sempre com o pé atrás, com medo. Nunca se queixou. Nunca reclamou. Antes, pelo contrário, dava firmeza, que tinha a certeza do sim, do caminho que decidiu percorrer. O caminho que Deus lhe colocou nas suas mãos. E por isso, ao celebrarmos esta festa em honra da Senhora Soledade, procuremos todos nós, à sua imagem, renovar também o nosso compromisso com Jesus. Desde logo, na atenção à Palavra de Deus. Nessa atenção, o queremos realmente aprender a ser bons discípulos de Jesus. Para que nunca falte aos outros a minha vida, a minha dedicação, a minha disponibilidade, o meu trabalho. Para quem sabe, com essa forma de viver, possa despertar nos outros também curiosidade em quererem seguir Jesus, em quererem, como nós, ser verdadeiros discípulos de Jesus. E só desta forma é que faz sentido as nossas devoções. Só desta forma é que faz sentido este nosso apego, este nosso amor a Maria Santíssima. Querer tê-la presente todos os dias da nossa vida, para dela aprendermos a escuta da Palavra de Deus e para dela aprendermos a ser bons discípulos de Jesus. Que Nossa Senhora da Soledade, a todos nós, hoje e todos os dias, nós que aqui nos encontramos, outros que estão espalhados um bocadinho pela nossa freguesia, pelo nosso arcipestado, pelo nosso Portugal, pelo nosso mundo, e que através da Rádio Valdevez chegamos um bocadinho a eles todos, possa nos proteger, possa sempre vir em nosso auxílio, possa ser sempre o nosso consolo nas dores mais difíceis da nossa vida. E hoje, ao celebrarmos, e com isto termino, o Dia da Mãe, a Mãe Terrena ajuda-nos a recordar um bocadinho como Maria vive. Se há pessoa na Terra que, sem querer, é um exemplo de discípulo, é a Mãe. A Mãe que, mesmo quando vê os seus filhos partir para a sua vida, quando deixam fisicamente a sua casa, a casa dos pais, a mãe é aquela que nunca deixa de seguir o filho, os filhos. Não fisicamente, não andando atrás deles, mas sim seguem-no no pensamento, no coração e na preocupação, na oração. Como que não posso estar fisicamente, mas o meu coração, o meu pensamento, a minha preocupação está com os filhos que andam por aí, uns bem e outros por alguns caminhos menos bons. Mas nunca deixam de seguir os seus filhos. Por isso é que nós às vezes ouvimos histórias que nos emocionam, às vezes de filhos que levaram uma vida azeda, digamos assim, E quando parece que o mundo desaba, não tem mais para onde ir ou a quem recorrer, voltam sempre à mãe. Porque a mãe nunca o deixou de seguir. Nunca deixou de seguir o filho. Nunca deixou de o acompanhar. E por isso, como Jesus, vive sempre de braços abertos para poder acolher os filhos quando estes entenderem regressar ao colo materno. E por isso que as mães se sintam felizes por terem assim uma mulher na história da salvação, na história da Igreja, na vida de Jesus, que nos ensina a ser cada vez melhores no nosso dia-a-dia. E não tenhamos receio de a querer imitar, de a querer seguir, porque só vai fazer com que se sintam mais felizes, mais satisfeitas e ao mesmo tempo com mais vontade de viver a vida e querer que os outros também vivam dessa forma agradável, dessa forma cheia de felicidade. Por isso, que Nossa Senhora da Soledade neste dia possa acumular de muitas graças e bênçãos de todas as mães e ao mesmo tempo, junto de Jesus, interceda sempre por cada um de nós. Assim seja. Creiam só Deus, Pai Todo-Poderoso, Criador do céu e da terra, de todas as coisas visíveis e invisíveis. Creiam só Senhor Jesus Cristo, Filho unigênito de Deus, nascido o Pai há todos os séculos, Deus de Deus, luz da luz, Deus verdadeiro, gerado, não criado, consubstancial ao Pai. Por Ele todas as coisas foram feitas e por nós homens, para a nossa salvação, desceu dos céus. Encarnou pelo Espírito Santo no seio da Virgem Maria, se fez homem. Também por nós foi crucificado sob Pôncio Pilatos, padeceu e foi sepultado. Ressuscitou ao terceiro dia, conforme as Escrituras, e subiu aos céus, onde está sentado à direita do Pai. De novo há de vir em sua glória, para julgar os vivos e os mortos, e o seu reino não terá fim. Creio no Espírito Santo, Senhor que dá a vida, e procede o Pai do Filho, e com o Pai o Filho é adorado e glorificado. Ele falou pelos profetas, creio na Igreja Una, Santa, Católica e Apostólica, professo ao batismo da Nação dos Pais. Irmãos e irmãs, oremos a Deus Pai, que de nós fez o seu povo e pela mediação do seu Filho Jesus Cristo, peçamos-lhe todas as graças para a Igreja e para o mundo, dizendo com alegria, Cristo ressuscitado, ouvi-nos.
1: Pelos pastores e pelos fiéis da Santa Igreja, para que sigam a Jesus ressuscitado, caminho para o Pai, verdade e vida. Oremos. Pelos que prestam algum serviço aos cidadãos, para que o façam com espírito fraterno e estejam atentos às carências dos mais pobres. Oremos. Pelos cristãos perturbados e abatidos, para que creiam em Deus Pai e no seu reino e nas promessas de vida eterna do Evangelho. Oremos. Por aqueles que o mundo põe de parte, as viúvas, os idosos e os que já não produzem, para que se olhe para eles como pessoas. Oremos. Por todos nós e pelos outros paroquianos, para que o Espírito nos torne pedras vivas deste templo que é a Santa Igreja. Oremos.
0: Senhor nosso Deus e nosso Pai, que em vosso Filho nos mostraste o caminho para chegarmos até vós e em vós vivermos, dai-nos a graça de sermos pedras vivas do Templo Santo que é a vossa Igreja, por Cristo nosso Senhor.

Ora, irmãos, para que o meu vosso sacrifício seja aceito por Deus, Pai Todo-Poderoso. Senhor nosso Deus, que pela admirável permuta de dons neste sacrifício, nos fazeis participar na comunhão convosco, único e sumo bem, concedei-nos que, conhecendo a vossa verdade, demos testemunho dela na prática das boas obras. Por Cristo nosso Senhor. Amém.

Senhor Pai Santo, Deus Eterno e Omnipotente, é verdadeiramente nosso dever, a nossa salvação, que sempre vos louvemos, mas com maior solenidade neste tempo em que Cristo, nossa Páscoa, foi imolado. Pela oblação do seu corpo na cruz, levou à plenitude os sacrifícios antigos e, entregando-se a vós pela nossa salvação, tornou-se ele mesmo o sacerdote, o altar e o cordeiro. Por isso, na plenitude da alegria pascal, exultam os homens por toda a terra e com os anjos e todos os coros celestes, proclamam a vossa glória, cantando numa só voz.

Vós, Senhor, sois verdadeiramente santo, sois a fonte de toda a santidade. Reunidos na vossa presença, em comunhão com toda a Igreja, ao celebrarmos o primeiro dia da semana, em que nosso Senhor Jesus Cristo ressuscitou dos mortos, humildemente vos suplicamos. Santificai estes dons, derramando sobre eles o vosso Espírito, de modo que se convertam para nós no corpo e sangue de nosso Senhor Jesus Cristo. Na hora em que ele se entregava para voluntariamente sofrer a morte, tomou o pão, e dado graças, partiu, e deu aos seus discípulos, dizendo: Tomai todos e comei, isto é o meu corpo, que será entregue por vós.

De igual modo, no fim da ceia, tomou o cálice, de novo os deu graças e deu aos seus discípulos, dizendo: Tomai todos e bebei, este é o cálice do meu sangue, o sangue da nova e eterna aliança, que será derramado por vós e por todos para a remissão dos pecados. Fazei isto em memória de mim.

Celebrando agora, Senhor, o memorial da morte e ressurreição do vosso Filho, nós vos oferecemos o pão da vida e o cálice da salvação e vos damos graças porque nos admitiste à vossa presença para vos servir nestes santos mistérios. Humildemente vos suplicamos que, participando no corpo e sangue de Cristo, sejamos reunidos pelo Espírito Santo num só corpo. Lembrai-vos, Senhor, da vossa Igreja dispersa por toda a terra e tornai-a perfeita na caridade, em comunhão com o nosso Papa Leão, com o nosso Bispo João e todos os ministros sagrados. Lembrai-vos também dos nossos irmãos que adormeceram na esperança da ressurreição e hoje, de modo particular, todos os devotos benfeitores de Nossa Senhora da Soledade e de todos aqueles que, na vossa misericórdia, partiram deste mundo, admiti-os na luz da vossa presença. Tendo misericórdia de nós, Senhor, e dá-nos a graça de participar na vida eterna com a Virgem Santa Maria, Mãe de Deus, Nossa Senhora da Soledade, São José, seu esposo, os bem-aventurados apóstolos, Santa Eulália e todos os santos que desde o princípio do mundo viveram na vossa amizade para cantarmos vossos louvores por Jesus Cristo, vosso Filho. Por Cristo, com Cristo, em Cristo, a vós, Deus Pai Todo-Poderoso, na unidade do Espírito Santo, toda a honra e toda a glória, por todos os séculos dos séculos. Porque nos chamamos e somos filhos de Deus, ousamos cantar com toda a confiança.

livrai-nos de todo o mal, Senhor, e dê o mundo da paz em nossos dias, para que, ajudados pela vossa misericórdia, sejamos sempre livres do pecado e toda a perturbação, enquanto esperamos a vinda gloriosa de Jesus Cristo, nosso Salvador. Senhor Jesus Cristo, que disseste aos vossos apóstolos, deixo-vos a paz, dou-vos a minha paz. Não deixe aos nossos pecados, mas à fé da vossa Igreja, e dai-lhe a minha paz com a vossa vontade. Vós que viveis e reinais pelos séculos dos séculos. A paz do Senhor esteja sempre convosco. E neste dia em que os nossos níveis de alegria estão mais em cima, digamos assim, por a festa em honra a Nossa Senhora da Soledade, com ela todo este amor que ela tem ao seu filho, este amor que nós gostaríamos que estivesse mais bem evidente, mais bem vivido neste mundo. E por isso, neste momento de saudação da paz, que cada um de nós possa transmitir uns aos outros esta paz, este amor, esta concórdia que nós queríamos que realmente reinasse mais no mundo. Saudai-vos na paz de Cristo.

Maria, Mãe que nunca nos abandonas, acolhe-nos agora e sempre. Virgem Maria, Mãe do belo amor, cujas mãos não param nunca de servir, volta o teu olhar compassivo sobre nós e sobre os nossos filhos. Tu, que sentiste as dores da humanidade, compreende as lágrimas silenciosas e as preocupações que carregamos. Pedimos que desates os nós das dificuldades nas nossas vidas. Mãe, sob o teu amparo, confiamos os nossos filhos. Protege-os de todo o perigo, cura as feridas dos seus corações e guia os seus passos na luz da verdade. Que, por tua intercessão, a nossa família seja abençoada com saúde, paz e amor. Que no teu sim saibamos ver a graça do Deus vivo e sejamos testemunhas do seu amor na nossa vida. Obrigado, querida Mãe, por nunca nos deixares sós. Amém.

Oremos. Protegei, Senhor, o vosso povo, que saciaste estes divinos mistérios e fazendo passar da antiga condição do pecado à vida nova da graça. Por Cristo nosso Senhor. Deus eterno e cheio de amor, olhai com ternura para todas as mães a quem confiaste o dom sagrado da vida. Abençoai as suas mãos que acolhem, o seu coração que perdoa e a sua força que sustenta as famílias. Dá-lhe saúde, sabedoria e paciência para continuem a ser reflexo do teu amor. Que Maria, Mãe de Jesus e Nossa Mãe, as cubra com o seu manto protetor, interceda pelas suas alegrias e dores e as guie sempre no caminho da fé. Concedei, Senhor, que nunca lhes falte o consolo nas lutas, a esperança nos dias difíceis e a paz que vem do céu. Por Cristo nosso Senhor. O Senhor esteja convosco. Abençoe-vos Deus Todo-Poderoso, Pai, Filho e Espírito Santo. Podem sentar um bocadinho para os avisos e também as respectivas nomeações.

Antes, então, das nomeações, quer para a nova Comissão de Festas da Senhora Soldado para o ano 2027 e também das zeladoras para os altares da nossa Igreja e também para as pessoas que se vão ocupar da sua limpeza, deixar ficar os horários de algum serviço desta semana. Teremos aqui a celebração da Eucaristia e a oração do Terço na próxima quinta-feira às 7 horas da tarde. E nessa Eucaristia iremos rezar por Beatriz Gonçalves Duque, de aniversário, António Rodrigues Veloso, Maria Gonçalves Duque, Manela Gonçalves Duque, João Fernandes Gonçalves Duque, Maria Rodrigues Veloso e Celestino Rodrigues de Souza, Mancebrar Alberto Duque Veloso, João Galvão, Maria da Conceição e José Manuel, Mancebrar o filho e irmão Luís, Cândida Rodrigues da Silva, de aniversário, Mancebrar a filha de Delminda, e António Pereira da Costa, também de aniversário, Mancebrar o filho José António. Depois, no domingo, teremos aqui a celebração da Eucaristia às 10 horas da manhã e, no fim da mesma, a catequese. E no sábado, às 7 horas da tarde, na Senhora da Guia. E também, agora, durante o mês de maio, ao domingo, antes da Eucaristia, será rezado o terço em louvor de Nossa Senhora do Rosário de Fátima, que está mais presente neste mês de maio. Depois, isto são os avisos, antes dos avisos também de lembrar que hoje também começa a festa em honra de Nossa Senhora do Castelo, que hoje às 4 horas da tarde sairá em procissão do Castelo até à Igreja Paroquial de Vilafões, onde permanecerá lá durante esta semana. Agora sim, no que diz respeito às nomeações para os altares da nossa Igreja, dizer que as senhoras nomeadas, a nomeação depois tem efeito a partir do dia de São Pedro, no dia 29 de junho, deste ano até o ano que vem, se Deus quiser, dizer que para o altar Mor, ou Santíssimo Sacramento, são nomeadas Cristina Torres, de Vila Boa, e Cátia Sarramalho, da Boia. Cristina Torres, de Vila Boa, e Cátia Sarramalho, da Boia. Depois, para o altar das almas de Senhora de Fátima, Elisabete Rodrigues Galvão, da Boia. Para o Senhor dos Passos, Laurinda Afonso Galvão, de Mondão. Para o Sagrado Coração de Jesus, Rosa Maria Galvão, da Zebra. Para a Senhora do Rosário, Bernardeta Morim, da Zebra. E para o altar Nossa Senhora da Soledade, Cândida Rodrigues. E no que diz respeito à limpeza da nossa Igreja, Paula Cristina Sousa Machado, de Mondão, e Maria da Graça Silva Ferreira Couto, das Gândaras. São estas as senhoras nomeadas para os altares e também para a limpeza da nossa Igreja do próximo ano, digamos assim. Depois, logo, no fim da procissão, voltaremos a lembrar. No que diz respeito à Comissão de Festas para o ano seguinte, para o próximo ano, 2027, dizer que as nomeações são as seguintes. Para cá, Pedro Amorim Veloso, da Costa, do Lugar da Costa, Guilherme Marques, do Lugar da Boia, Miguel dos Santos, do Lugar de Mondão, e David Veloso, do Lugar do Passo. Pedro Amorim Veloso, do Lugar da Costa, Guilherme Marques, do Lugar da Boia, Miguel dos Santos, do Lugar de Mondão, e David Veloso, do Lugar do Passo. Depois, para aqueles que são de cá, mas encontram-se um bocadinho espalhados pelo mundo, para Andorra, Suzete Silva Amorim e Eva Rodrigues da Silva, para França, Paris, Tiago Veloso e José Domingos Veloso, e para Bordeus, Vítor Lages e António Lages, para Toulouse, José Manuel Veloso Pereira e David Silva Veloso. Para os Estados Unidos da América, Miguel Martins Pereira e Alberto da Silva Veloso. Podia ser nomeado... Ah, não. Como está a ser transmitido pela rádio, é melhor não dizer mais nada. E os juízes da festa, Nossa Senhora da Soledade, são Artur Azevedo, do Lugar da Zebra, e Alzira Martins, do Lugar de
Carvalhedos. São estas nomeações, logo no fim da procissão voltaremos a lembrar, quer para a festa da Senhora Soledade, quer para os altares da nossa Igreja e também para a respectiva limpeza. Se acolhemos as nomeações como Maria acolheu o convite para ser a Mãe de Jesus, certamente que teremos uma resposta positiva de todos. Caso contrário, sabemos que será sempre mais difícil. E então aqueles que porventura estão sempre disponíveis a dar o seu sim, que procurem nessa alegria da nomeação contagiar também os outros que por vezes podem ter mais dúvidas ou mais reticências ou mais dificuldades a também aceitar com eles. Porque são nomeados é porque acreditamos que são capazes de realizar este serviço para o qual acabam de ser escolhidos ou nomeados. E de momento é tudo. E antes de partirmos para as nossas casas, para o almoço, e depois voltarmos cá novamente para as 4, mais coisa menos coisa, termos a nossa procissão de festa em honra e louvor de Nossa Senhora Soledade, para a qual todos nós estamos convidados não só a participar, mas também dentro da nossa disponibilidade a oferecer a nossa ajuda, seja para levar algum andor que ainda possa estar livre, também o pálio, as lanternas, as bandeiras que depois estarão aqui na sacristia e outra coisa e alguma coisa que seja necessário da parte da Comissão de Festas da Senhora da Soledade. Aproveito também para cumprimentar desde já a Junta de Freguesia aqui presente, também a associação presente com o seu novo presidente, eleito ainda, mas sem a tomada de posse, e todas as outras entidades que possam estar por cá presentes, seja a representar-se ou então como devotos da Senhora da Soledade ou filhos do próprio Jesus Cristo. Sintam-se todos cumprimentados, sintam-se todos convidados a logo à tarde nos juntarmos aqui novamente em mais um momento de oração, neste caso mais exterior, pública, através da nossa procissão. Esperemos que o almoço seja, mas também não exagerem, bem regado, que é para ver se a procissão é sequinha, certo? Tentemos consumir a água toda agora, para ver se logo não temos que a consumir outra vez, certo? Água, hein? Cuidado. Agora sim, desejo a todos um bom almoço, a continuação de um bom domingo, de uma boa festa, de um bom dia da mãe, e em paz, e o Senhor vos acompanhe.

0: E tal como diz então esta grande música, amanhã chegou ao fim, estamos na tarde, também aqui no final de esta celebração eucarística em honra de Nossa Senhora da Soldade, aqui em Gondorins, Arcos de Valdepeixe. Para todos, muito boa tarde, neste Dia da Mãe, ela que é sempre assinalada aqui nesta festa em honra de Nossa Senhora da Soldade. Jorge, vou começar por ti para as despedidas neste domingo de festa, lembrando-lhe que hoje, à tarde, ao final da tarde, também a Nossa Senhora do Castelo desce do seu local, do Monte do Castelo, para Vila Afonso.
1: Exatamente, foi um prazer enorme termos estado aqui mais um ano e termos merecido a confiança da digníssima Comissão de Festas e do Sr. Padre Luciano Forte para mais esta transmissão 2026 da Igreja de Festa em Honra da Nossa Senhora da Soledade, transmissão muito especial que foi abrilhantada pelo Grupo Coral da Freguesia de Gondorins. Abraços fraternos a toda a comunidade arcoense espalhada por todo o mundo, além fronteiras, claro. E residente também, e em particular a todos os naturais desta bonita freguesia de Gondorins. Bem-ajam e, se for o caso, até para o ano, se Deus quiser.
0: Até para o ano, Jorge, um grande abraço, se assim o entenderem. Agora é a vez do nosso homem que esteve ali na parte da produção também, ali na parte da escrita, Pedro.
2: É isso, é desejar a todas as mães um ótimo Dia da Mãe, um beijinho especial à minha, e foi mais uma transmissão direta aqui da Igreja Paroquial de Gondorins.
0: Muito obrigado então, despede-se assim esta equipa. Lá embaixo, na Avenida Doutor Mário Soares, está a nossa colega de trabalho Helena Sampaio e também está a Carmo Dantas. Um grande abraço, o meu nome é José Rocha, gostei muito de estar aqui consigo, votos de um bom domingo, votos de uma muito boa tarde e que Nossa Senhora da Soldade ajude este mundo que muito bem precisa. Um abraço, até uma próxima, se Deus quiser.

E termina assim a transmissão da celebração eucarística em honra de Nossa Senhora da Saudade, desde a freguesia de Gondoriz, Arcos de Valdevez. Para todos, uma boa tarde e até uma próxima. Boa tarde e bom dia da mãe.

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2: Caros amigos, votos de muito boa tarde. Estamos de regresso para mais uma edição do Magazine Europeu. Este é o programa número 637. Este é um programa emitido na rádio Voz de Basto, Cabeceiras de Basto, Beira Litoral, 101.7, Montemoro Velho, Coimbra, na rádio Voz do Marão, Vila Real, rádio Valdevez, nos Arcos de Valdevez e também na rádio Chaves FM, em Chaves, a que se junta o nosso amigo Abrão Veloso. Meu caro amigo, muito boa tarde, bem-vindo.
3: Olá, Manuel, muito boa tarde para o meu amigo, para o Carlos, para os nossos colaboradores, para os elementos da rádio onde este programa é emitido e, naturalmente, para os nossos ouvintes. Muito boa tarde a todos.
2: Muito boa tarde, Abrão Veloso. Vamos então avançar para a primeira rúbrica do programa de hoje. São as notícias da União que vem já a seguir.
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2: Abrão Veloso, celebrou-se esta sexta-feira, 1 de maio, o Dia Internacional do Trabalhador. Não é assim?
3: É verdade, Manuel. A data é celebrada em todo o mundo com alegria pelas conquistas laborais, com denúncia e reivindicação de melhores condições de trabalho e também com homenagens a todos os que, ao longo dos anos, têm lutado pela dignificação do trabalho e pela melhoria da vida dos trabalhadores. Desde finais do século XIX, muitos direitos foram consignados devido à luta dos trabalhadores na Declaração Universal dos Direitos Humanos, nas Constituições, em Códigos do Trabalho. Isto não obsta que, no século XXI, ainda sejam por resolver, em muitos países, problemas antigos e que seja necessário superar novos desafios devido, sobretudo, à evolução tecnológica e às novas condições de trabalho. Assinalado em muitos países como feriado nacional, o Dia do Trabalhador evoca a greve de 1 de maio de 1886, ocorrida em Chicago, nos Estados Unidos, para exigir melhores condições laborais, nomeadamente a redução da jornada de trabalho de 17 para 8 horas diárias, greve esta reprimida com enorme violência policial. O Portugal Democrático festeja o Dia do Trabalhador desde 1974, juntando-se aos mais de 213 milhões de trabalhadores da União Europeia que neste dia erguem a sua voz, celebrando as lutas de ontem e inspirando-se para as lutas de amanhã.
2: O nosso colega e amigo Carlos Medeiros, um especialista em assuntos europeus, é também o nosso convidado na rúbrica A Conversa Com, para uma retrospectiva histórica das lutas dos trabalhadores e também para uma análise dos principais desafios que se colocam aos trabalhadores.
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2: Altura de avançarmos então para esta rúbrica com o Carlos Medeiros. Carlos, muito boa tarde.
5: Manuel, boa tarde.
2: Muito boa tarde, meu caríssimo amigo. Bem-vindo a esta edição do Magazine Europeu para falar aqui deste que é sempre um dia especial, o Dia do Trabalhador. Carlos vai deixar-nos aí seguramente uma retrospectiva histórica das lutas dos trabalhadores que têm ocorrido de há muitos anos esta parte, não é verdade?
5: É verdade, Manuel. No primeiro dia de maio de 1886, 500 mil trabalhadores manifestaram-se pacificamente nas ruas de Chicago, Estados Unidos da América, para exigir a redução da jornada de trabalho para 8 horas. A polícia acabou com a manifestação, dispersou os manifestantes, mas isto depois de ferir e matar dezenas de operários. No entanto, os trabalhadores não desistiram e 4 dias depois voltaram às ruas. Os protestos foram novamente sufocados. 8 líderes presos, 4 vereadores executados e 3 condenados à prisão perpétua. Mas a luta continuou. A comunidade internacional pressionou o governo americano a fazer um novo julgamento em 1988. Os trabalhadores foram considerados inocentes, o Estado americano foi considerado culpado e os 3 presos foram libertados. 100 anos depois, o Congresso Operário Internacional reuniu em Paris, no dia 14 de julho de 1989, e decidiu que dia 1 de maio seria o Dia Internacional do Trabalhador. A partir dessa data, este dia passou a ser comemorado, mas, curiosamente, nos países europeus. O lema foi, na altura, e continua a ser, a luta pelos direitos laborais e a melhoria das condições de vida de todos os trabalhadores. De facto, nos Estados Unidos da América, o Dia do Trabalhador não é celebrado em maio. É também um feriado nacional, mas é comemorado na primeira segunda-feira de setembro. Esta festa, este dia, a escolha deste dia, está relacionada com o fim do verão e com as colheitas. No Canadá, a mesma data é celebrada como o Dia de 8 Horas. Chama-se assim porque se comemora, neste dia, a vitória da redução do dia de trabalho para 8 horas. Curiosamente, em Portugal, em 1962, no dia 1 de maio de 1962, os trabalhadores agrícolas do Alentejo fizeram uma revolta importante. Mais de 200 mil trabalhadores agrícolas, que até então trabalhavam sem parar, fizeram greve e obrigaram os donos das terras e o governo fascista de Salazar a passar para uma jornada de 8 horas de trabalho diário. 140 anos depois das manifestações dos operários de Chicago, que lutaram para trabalharem apenas 8 horas por dia e foram duramente reprimidos pela polícia, o Dia do Trabalhador continua a ser celebrado e a ter toda a importância. Hoje em dia, os problemas não são as 8 horas de trabalho ou as 40 horas por semana, a proteção dos trabalhadores ou a proibição do trabalho infantil. Estes problemas estão, felizmente, ultrapassados. Hoje são outros. O trabalhador está sempre disponível. O teletrabalho não tem as condições necessárias. A inteligência artificial ameaça os empregos mais qualificados e diferenciados. Há desemprego e a qualidade do emprego dos jovens é má. Os empregos são precários, os salários são baixos, há inflação, etc, etc, etc. Mas apesar de todos estes problemas, a União Europeia é uma das sociedades mais igualitárias do mundo. Segue normas muito elevadas em matéria de condições de trabalho e de proteção social. O Pilar Europeu dos Direitos Sociais define 20 princípios e direitos fundamentais que são essenciais para garantir que os mercados de trabalho e os sistemas de proteção social sejam justos e eficazes. Estes princípios dividem-se em 3 grandes áreas: igualdade de oportunidades e acesso ao mercado de trabalho, condições de trabalho justas e proteção social e inclusão social. Este pilar europeu dos direitos sociais define também um conjunto de objetivos até 2030. 2 deles são muito ambiciosos. 60%, pelo menos 60% de todos os adultos deverão participar anualmente em ações de formação e pelo menos 78% da população entre os 20 e os 64 anos deverão ter emprego. Para que saibam, em 2025, segundo o Eurostat é o Centro de Estatísticas da União Europeia, foi atingido o recorde da taxa de emprego da União Europeia, alcançando um novo máximo de 76,1%, o que equivale a 197 milhões de pessoas entre os 20 e os 64 anos empregadas. Portugal encontra-se acima da média europeia, com uma taxa de emprego de 79,6%. Hoje vamos ouvir uma música, enfim, relativamente pouco conhecida, de John Lennon. Já na sua carreira a solo, ou com o Yoko Ono e não com os Beatles. Este tema chama-se Working Class Hero, ou seja, herói da classe operária em português. É uma canção de 1970 que fala de política e que fala também da diferença entre as classes sociais. Segundo Lennon, as pessoas da classe trabalhadora estão a ser transformadas numa autêntica máquina de trabalho sem se aperceberem de que isso está a acontecer. E aqui, o herói, tanto pode ser Lennon, por nos ter avisado, mas também pode ser cada um de nós, por trabalharmos tanto que ficamos esgotados, mas também estamos preocupados em garantir que o sistema funcione. A versão que vamos ouvir foi melhorada em 2020, foi remasterizada e é a mais parecida possível com a original, como se John Lennon estivesse aqui a tocar connosco. Caros ouvintes, espero que tenham passado um ótimo 1º de maio e não se esqueçam que é o Dia do Trabalhador.

0: Abrão Veloso, depois do tema inicial desta emissão, vamos continuar no fundo no mesmo, numa segunda abordagem, agora ao pacote laboral, com a CGTP a convocar uma greve geral para 3 de junho. A UGT não exclui nenhuma forma de luta, mas espera pela reunião da concertação social, não é assim?
1: Assim acontece, Manuel. Tiago Oliveira, secretário-geral da CGTP, aproveitou o 1º de maio para anunciar nova greve geral contra o pacote laboral para 3 de junho.
0: Vamos realizar uma grande greve geral, vamos continuar a trilhar este caminho de denúncia, mas também de luta por uma vida melhor. Vamos continuar a trilhar este caminho de exigência da retirada do pacote laboral e que comecemos a discutir, isso sim, questões que permitam aos trabalhadores sair das circunstâncias em que hoje se encontram.
1: Declarou o secretário-geral da Confederação Geral dos Trabalhadores Portugueses. O líder da CGTP estava a referir-se ao pacote laboral que o governo pretende apresentar ao Parlamento para introduzir mudanças na lei do trabalho.
0: É sempre importante o dia 1 de maio, é um momento de festa e de comemoração, mas é um momento de luta.
1: Afirmou Tiago Oliveira. Segundo o secretário-geral da CGTP, o sindicato tem denunciado as grandes dificuldades que os trabalhadores estão a enfrentar atualmente.
0: Aquilo que estamos a viver não corresponde ao que o governo coloca na retórica pública.
1: Disse ainda o secretário-geral da CGTP, referindo-se que as propostas governamentais só aumentarão, por exemplo, a precariedade no trabalho. Em entrevista à RTP Notícias, o secretário-geral da União Geral de Trabalhadores, UGT, Mário Mourão, declarou que não pensaram ainda sobre a realização de uma greve geral, pois ainda estão num período de negociações com o governo.
0: A UGT tem negociado o pacote laboral com o governo, ao contrário da CGTP, que está afastada do processo.
1: Mas, segundo este último, por culpa do executivo.
0: Tenho uma reunião no dia 7 na concertação social, por isso, a seu tempo, analisaremos quais as respostas que temos de dar relativamente ao processo de negociações que está em curso sobre o projeto do governo.
1: Afirmou Mourão.
0: Neste momento não está excluída nenhuma forma de luta da UGT, ainda não é o momento de fazer um anúncio de qualquer iniciativa de resposta a este pacote laboral.
1: Afirmou o líder da UGT, referindo que, mesmo que o sindicato não chegue a acordo com o governo, continuará a realizar o seu trabalho no Parlamento, para onde será enviado o projeto governamental.
0: Estamos muito longe de chegar a um acordo face às propostas apresentadas pelo governo.
1: Indicou Mourão.
0: A UGT não exclui nenhuma forma de luta, mas espera pela reunião da concertação social. Meu caro amigo, vamos agora para um terceiro tema. O Presidente da República felicita João Gomes Cravinho pela nomeação como reitor do Colégio da Europa, em Bruges, instituição que tem formado várias gerações que construíram e aprofundaram o projeto europeu, não é assim?
1: É verdade, Manuel. João Gomes Cravinho chega a reitor do Colégio da Europa, em Bruges, com um percurso que poucas vezes se encontra reunido numa só pessoa. Académico, alto funcionário da União Europeia, diplomata e ministro em áreas centrais para a agenda europeia de hoje, segundo informações de Bruxelas, o diplomata enfrentou uma grande concorrência para o cargo, nomeadamente Cecília Malmström, ex-comissária europeia para o comércio, e Frans Timmermans, ex-vice-presidente

0: Presidente Executivo da Comissão Europeia.
1: Conhece a Europa por dentro, as suas instituições e o seu potencial. A sua nomeação significa o reconhecimento de alguém que, ao longo de décadas, soube articular o interesse nacional com a responsabilidade coletiva europeia. E surge num momento em que a Europa é chamada a redefinir o seu lugar no mundo. A guerra no continente, a pressão sobre as democracias, a urgência de uma autonomia estratégica real em matéria de defesa, tecnologia e energia, tudo isso exige que as instituições europeias estejam à altura do momento.
0: O Colégio da Europa, como espaço de formação e pensamento sobre o futuro da integração, tem, neste contexto, uma responsabilidade acrescida e a nomeação de João Gomes Cravinho como reitor assume especial significado. Sendo um reconhecimento pessoal, é também uma afirmação da capacidade portuguesa para ocupar posições de liderança intelectual e institucional no espaço europeu.
1: A nomeação de João Gomes Cravinho para reitor do Colégio da Europa constitui, assim, uma excelente notícia para Portugal e um justo reconhecimento do seu valor, que foi saudada pelo Presidente da República, António José Seguro, com orgulho, esperança e também confiança. Abrangemos um quarto tema, União Europeia. O Acordo de Comércio Livre União Europeia-Mercosul entrou provisoriamente em vigor esta sexta-feira, apesar de uma ação judicial no Tribunal de Justiça da União Europeia. É verdade?
0: Certo, Manuel. Após mais de 25 anos de negociações, o acordo comercial entre a União Europeia e os países do Mercosul, Argentina, Brasil, Paraguai e Uruguai, entrou em vigor a título provisório esta sexta-feira. A Presidente da Comissão Europeia, Ursula von der Leyen, avançou com a aplicação provisória, apesar da impugnação judicial no Tribunal de Justiça da União Europeia, contornando na prática uma votação parlamentar sobre a ratificação plena do acordo.
1: A aplicação provisória vai mostrar os benefícios concretos do acordo,
0: escreveu von der Leyen na rede social X. O acordo elimina os direitos aduaneiros na maioria das trocas comerciais entre as duas partes, criando assim uma zona de comércio livre com mais de 700 milhões de pessoas entre a União Europeia e os países do Mercosul. Na quinta-feira, a responsável da União Europeia descreveu o acordo como
1: uma boa notícia para as empresas europeias de todas as dimensões, uma boa notícia para os nossos consumidores e uma boa notícia para os nossos agricultores, que ganharão valiosas novas oportunidades de exportação com plena proteção dos setores sensíveis.
0: O acordo, porém, não foi acolhido da mesma forma por todos. Enquanto os defensores consideram que abre novos mercados vitais para a economia, os críticos alertam que podem enfraquecer normas e regulamentos ambientais e prejudicar o setor agrícola da União Europeia. A Comissão Europeia assinou o acordo em 17 de janeiro, depois de garantir o apoio da maioria dos Estados-membros. Alguns países, porém, mantiveram-se contra, como a França, na linha da frente à oposição. Muitos agricultores europeus também manifestaram o seu descontentamento. Antes da assinatura do acordo, saíram à rua com os seus tratores para protestar contra aquilo que consideravam uma concorrência desleal das importações provenientes do Mercosul. No Parlamento Europeu, porém, os opositores obtiveram uma maioria para remeter o acordo para o Tribunal de Justiça da União Europeia, a fim de avaliar a sua legalidade. O acordo ficará suspenso se o Tribunal decidir contra ele. A Comissão só podia avançar depois de, pelo menos, um país do Mercosul ratificar e notificar o acordo. O Brasil, a Argentina e o Uruguai já o fizeram e espera-se que o Paraguai siga o mesmo caminho.
1: Nada melhor do que acreditar no exercício da democracia, no multilateralismo e nas relações cordiais entre as nações,
0: afirmou o presidente Luiz Inácio Lula da Silva numa cerimónia em Brasília para celebrar este desenvolvimento.
1: Meus amigos, vamos a uma nova paragem nesta emissão no Magazine Europeu para a Música. Vamos recordar os eternos Pink Floyd e, já que estamos a falar de dinheiro, literalmente, Money é a proposta que se segue.

0: Abrovou-se, falemos agora da crise dos preços dos combustíveis e nem a propósito, depois de aqui termos escutado este Money dos Pink Floyd. Ora, a União Europeia flexibiliza as regras em matéria de auxílios estatais para apoiar a agricultura e para as pescas, numa altura em que continuamos, de facto, a ter muito más notícias com o aumento dos combustíveis, não é assim?
1: É verdade, Manuel, e vamos saudar estas medidas, esperando que elas façam o efeito desejado. A Comissão Europeia aprovou um novo regime temporário de auxílios estatais para permitir que os Estados-membros apoiem os principais setores afetados pelo aumento dos preços provocado pela guerra no Médio Oriente, como a agricultura ou as pescas.
0: O novo regime temporário de auxílios estatais flexibiliza as regras em matéria de auxílios estatais à medida que a guerra no Médio Oriente faz aumentar os custos dos combustíveis e dos fertilizantes, permitindo que os governos protejam os agricultores, os transportadores e a indústria com subsídios de emergência.
1: Em comunicado, a Comissão Europeia refere que este novo regime temporário só vai vigorar até 31 de dezembro de 2026 e visa apoiar os setores que estão a ser mais afetados a nível económico. A agricultura, a pesca, transportes terrestres, fluviais ou marítimos dentro da União Europeia e indústrias intensivas em energia.
0: Os agricultores estão a sofrer as pressões de várias direções. Precisam de combustível para os seus tratores e estão a sofrer com o aumento do preço dos fertilizantes. Os pescadores e os transportadores também estão expostos aos preços dos combustíveis, sem que tenham alternativas realistas ou imediatas.
1: Referiu em conferência de imprensa a vice-presidente da Comissão Europeia com a pasta da competitividade, Teresa Rivera. Ao abrigo deste novo regime, os Estados-membros vão poder
0: compensar até 70% dos custos adicionais
1: que uma empresa contraiu devido ao aumento de custos combustíveis e, no caso de empresas no setor agrícola, devido ao aumento do custo dos fertilizantes.
0: Vai também ser criada uma solução simplificada que requer poucas burocracias e que prevê apoios de até 50 mil euros por empresa, indicou Teresa Ribeira, que referiu que esse financiamento é particularmente atrativo para as pequenas e médias empresas.
1: No que se refere às grandes indústrias intensivas em energias, a Comissão Europeia prevê que, para aquelas que já beneficiam de auxílios estatais, o atual apoio, que cobra até 50% dos custos energéticos, possa passar a ser de 70%. Na conferência de imprensa, Teresa Rivera referiu que estes apoios foram desenvolvidos pela Comissão Europeia em estreita articulação com os Estados-membros e frisou que, apesar do prazo atual ser até 31 de dezembro, não se sabe quanto tempo é que a situação no Médio Oriente vai durar, pelo que o Executivo está disponível para ir avaliando as regras quando e se for necessário.
0: Acho que com estas regras conseguimos encontrar o equilíbrio certo entre apoio de curto prazo e transformação a longo prazo. Ajudamos a indústria a sobreviver agora ao choque imediato provocado pela crise, enquanto mantemos a nossa trajetória de descarbonização intacta.
1: Referiu a vice-presidente da Comissão Europeia com a pasta da competitividade, Teresa Rivera.
0: Abrão Veloso, vamos a um sexto tema, falar das candidaturas ao Prémio Capitais Europeias do Turismo de 2027. É a abertura de candidaturas, não é assim?
1: É verdade, Manuel. A Comissão está a receber candidaturas ao Prémio Capitais Europeias do Turismo 2027, convidando os destinos turísticos de toda a Europa a apresentar as suas iniciativas turísticas mais inovadoras e sustentáveis que os posicionam como exemplos de referência neste domínio. A Comissão premiará dois destinos que demonstrem ser excepcionais em duas categorias.
0: A primeira categoria está aberta a candidaturas de destinos com mais de 100 mil habitantes e reconhece a excelência nos domínios da sustentabilidade, acessibilidade, digitalização, património cultural e criatividade.
1: A segunda categoria está aberta a candidaturas de destinos de 25 mil a 100 mil habitantes e conhece destinos mais pequenos que estejam na vanguarda do turismo sustentável.
0: O turismo é um dos maiores setores económicos da União Europeia, desempenhando um papel fundamental no crescimento económico e na criação de emprego. As candidaturas ao Prémio Capitais Europeias do Turismo 2027, recordo, estão abertas até dia 12 de junho, às 16 horas, hora de Portugal Continental. Para mais informações, os interessados devem consultar a página dedicada aos prémios no website da Comissão Europeia. Voltamos à música, tempo de intervalo musical com Born to be Wild, a música de Steppenwolf.

0: Álvaro Veloso, depois da música, o sétimo tema, abertura de candidaturas do Youth for Regions 2027 para aspirantes a jornalistas. Vamos lá saber novidades.
1: Vamos, Manuel. A Comissão Europeia abriu candidaturas para a décima edição do Youth for Regions, o seu programa emblemático de apoio aos aspirantes a jornalistas.
0: Os candidatos selecionados passarão por uma semana em Bruxelas, de 10 a 16 de outubro deste ano, beneficiando da participação em formações conduzidas por especialistas na área, de experiência direta na sala da imprensa da Comissão Europeia e de acesso exclusivo às instituições da União Europeia e às principais organizações de comunicação social. As candidaturas podem ser apresentadas até 7 de julho deste ano no website do programa. O programa deste ano recebe candidaturas em 4 formatos: reportagem escrita, videojornalismo, radiojornalismo e fotojornalismo.
1: O Youth for Regions destina-se a estudantes e jornalistas jovens dos Estados-membros da União Europeia, dos países vizinhos e dos países candidatos, proporcionando uma oportunidade única para o desenvolvimento de competências, a criação de redes profissionais e o conhecimento direto do trabalho de comunicação dos assuntos europeus. Desde o seu lançamento em 2017, o programa já contou com a participação de 300 jovens jornalistas.
0: Os participantes terão também a oportunidade de concorrer ao prestigiado Prémio Megalidze Niedlzinski, que visa distinguir jovens jornalistas excepcionais. O prémio será atribuído em 14 de outubro deste ano. Os vencedores serão nomeados correspondentes da Coesão 2027, sendo enviados para o terreno numa missão de 2 semanas, com o objetivo de informar sobre os projetos de política de coesão da União Europeia e o seu impacto na vida das pessoas em todos os Estados-membros. Meu caro amigo, vamos avançar para um outro tema, um oitavo tema: nova troca de prisioneiros entre a Ucrânia e a Rússia, não é verdade?
1: Verdade, Manuel. São sempre boas notícias quando acontecem estas trocas de prisioneiros. A Ucrânia e a Rússia trocaram 193 prisioneiros de guerra, anunciou o exército russo na sexta-feira, que acrescentou que os Emirados Árabes Unidos e os Estados Unidos da América mediaram esta nova troca.
0: Neste momento, os militares russos encontram-se no território da República da Bielorrússia, onde recebem a assistência psicológica e médica necessária.
1: Indicou o exército russo num comunicado publicado na rede social do Estado. O presidente ucraniano, Volodymyr Zelensky, confirmou também o regresso de 193 combatentes ucranianos.
0: Eles defenderam a Ucrânia em várias frentes, entre eles encontram-se aqueles contra quem a Rússia instaurou processos penais, bem como feridos.
1: Adiantou o líder ucraniano na rede social Telegram. Entre os prisioneiros ucranianos que regressaram, encontram-se militares das Forças Armadas, da Guarda Nacional, do Serviço Estatal de Fronteiras, da Polícia Nacional e do Serviço Estatal de Especial de Transportes.
0: É importante que as trocas de prisioneiros estejam a ocorrer e que o nosso pessoal esteja a regressar a casa. Agradeço a todos os que trabalham em prol das trocas,
1: afirmou o presidente Zelensky.
0: Recordo que se trata da segunda troca de prisioneiros deste mês. A 11 de abril, a Rússia e a Ucrânia tinham trocado 175 prisioneiros de guerra de cada lado, poucas horas antes da entrada em vigor de um cessar-fogo pascal. As trocas de prisioneiros e de corpos são o único resultado concreto de vários ciclos de negociações diretas entre Kiev e Moscovo, organizadas desde 2025 sob pressão de Washington. Meu caro amigo, o nono tema: Kiev rejeita a trégua do Dia da Vitória de Moscovo e pede um cessar-fogo a longo prazo, não é? Assim?
1: Assim acontece, Manuel. Após a trégua da Páscoa, Moscou propôs agora uma trégua na paragem do Dia da Vitória, 9 de maio, uma vez que o Kremlin está preocupado com as capacidades de ataque de longo alcance da Ucrânia. A proposta de Moscou foi comunicada apenas à administração norte-americana, uma vez que os funcionários russos continuam a recusar qualquer contacto com Kiev.
0: A Ucrânia exige um cessar-fogo a longo prazo, em vez de curta trégua do Dia da Vitória que o Kremlin propôs ao presidente norte-americano, uma vez que Kiev acusou Moscovo de procurar algumas horas de silêncio para proteger uma parada militar, em vez de procurar uma paz genuína.
1: O presidente ucraniano, Volodymyr Zelensky, disse na quinta-feira que Kiev iria primeiro ver do que se trata exatamente, em resposta à proposta que surgiu na quarta-feira à noite, depois do presidente russo, Vladimir Putin, ter sugerido uma trégua temporária num telefonema com Trump.
0: Vamos esclarecer do que se trata exatamente, algumas horas de segurança para um desfile em Moscovo ou algo mais.
1: Escreveu Zelensky num post no X.
0: A nossa proposta é um cessar-fogo a longo prazo, uma segurança fiável e garantida para as pessoas e uma paz duradoura.
1: Disse o presidente da Ucrânia, acrescentando que deu instruções aos negociadores de Kiev para contactarem a parte americana para obterem mais detalhes.
0: Moscou insiste que a proposta de desfile do Dia da Vitória vem do Kremlin. O secretário de imprensa de Putin disse na quinta-feira que as datas específicas para o cessar-fogo serão anunciadas separadamente.
1: Dmitry Peskov afirmou que Trump
0: apelou ativamente à iniciativa, observando que o feriado marca a vitória partilhada sobre o nazismo na Segunda Guerra Mundial. Meu caro amigo, um novo tema, um projeto artístico popular e único, o município de Barcelos inaugura a exposição comemorativa dos 50 anos da banda plástica, não é assim?
1: É verdade, Manuel. A exposição 50 anos da banda plástica foi inaugurada no dia 30 de abril no Espaço Cultural Galeria das Exposições Temporárias, integrando as comemorações do cinquentenário da banda plástica de Barcelos. Patente ao público, entre 30 de abril e 31 de maio de 2026, a mostra assinala meio século de existência de um projeto artístico singular, profundamente enraizado na comunidade e reconhecido pelo seu contributo relevante para a cultura local e nacional.
0: A banda de 5 décadas, a banda plástica de Barcelos, afirmou-se pela sua originalidade, criatividade e capacidade de inovação, destacando-se pela construção e utilização de instrumentos a partir de materiais reutilizados. Esta identidade distintiva transformou a banda numa referência artística cuja trajetória merece ser celebrada e partilhada com o público.
1: A exposição propõe uma revisitação da história da banda plástica, dando a conhecer os seus momentos mais marcantes e evidenciando a sua evolução artística ao longo dos anos. A iniciativa pretende, assim, valorizar o legado construído desde a sua fundação, ao mesmo tempo que projeta o futuro deste coletivo artístico.
0: Para além da vertente comemorativa, a mostra assume também um papel pedagógico e inspirador, promovendo valores como a criatividade, a sustentabilidade e a valorização da cultura local. Desta forma, a realização da exposição constitui uma oportunidade enriquecedora para reconhecer o impacto cultural e social da banda plástica de Barcelos, com quem vamos terminar este Magazine Europeu através deste tema.

0: Cabral Veloso, estamos a chegar ao final de mais uma edição do Magazine Europeu, programa número 637. Um grande abraço para o meu amigo. Cá voltamos de hoje 8 dias.
1: É verdade, Manuel. Abraço também então as despedidas para o meu amigo, para o Carlos, para os nossos colaboradores, para os elementos da rádio onde o programa é emitido e, naturalmente, para os nossos ouvintes. A todos desejamos um ótimo fim de semana e uma boa semana de trabalho.
0: Muito obrigado, Abraão Veloso. Cá voltaremos então de hoje 8 dias com um grande fim de semana para todos aqueles que nos seguem através da Rádio Voz de Basto, Cabeceiras de Basto, Beira Litoral, 101.7, Montemoro Velho, Coimbra, na Rádio Voz do Marão, Vila Real, Rádio Valdevez, nos Arcos de Valdevez e na Rádio Chaves FM, em Chaves. Muito boa tarde a todos. Bom fim de semana.

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3: Olá, sou Helena Sampaio, este é mais um bloco informativo na Rádio Valdevez, este de fim de semana. Está a chegar mais uma edição do 12 meses, 12 caminhadas, desta vez pela aldeia de Sistelo, que dispensa apresentações e já se perderam a conta às vezes que por lá se caminhou. Mas a aldeia de Sistelo é tão maravilhosa que há sempre novos caminhos que continuam a surpreender também com a sua paisagem. A próxima edição do 12 meses, 12 caminhadas realiza-se no dia 10 de maio para explorar o trilho dos socalcos de Sistelo. A paisagem construída e moldada ao longo de centenas de anos, os socalcos de Sistelo são verdadeiros símbolos da convivência secular entre o homem e a natureza, criando uma paisagem única que levou à sua classificação como monumento nacional e paisagem cultural, tornando-a numa das aldeias mais bonitas de Portugal. Não se pode esquecer o Rio Vês, que percorre o Vale do Vês e serpenteia esta moldura natural, acrescentando ainda mais encanto a este cenário singular. Como referi, o trilho realiza-se no dia 10 de maio, em Sistelo, Arcos de Valdevez. O ponto de encontro às 9 horas no lugar da Portela do Alvito, em Sistelo, no Parque de Merenda, junto à bomba de gasolina. A saída para o trilho às 9:30, o fim previsto para as 13 horas. Tem uma distância aproximada de 7 km, elevação máxima 506 metros, elevação mínima 287 metros, desnível positivo 248 metros, desnível negativo 367 metros. É de dificuldade fácil a moderado. Os pontos de interesse são a aldeia de Sistelo, aldeia Monumento Nacional e Paisagem Cultural, socalcos de Sistelo e Rio Vês. O preço para adultos é 10 euros, crianças até aos 10 anos 8 euros. Recomenda-se aos participantes que levem reforço alimentar, água, chapéu e protetor solar, roupa e calçado apropriado às condições atmosféricas e, para caminhar em montanha, bastões de caminhada. Inscrições obrigatórias até ao dia 8 de maio pelo 258-510-100 ou então portadomezio@ardal.pt.
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3: A Câmara Municipal apoia a REN na instalação de um pomar de laranjeiras em São Jorge. A Câmara Municipal aprovou a celebração de um protocolo com a REN e os baldios de São Jorge e a União de Freguesias de São Jorge e Irmelo, que visa estabelecer um modelo de colaboração para a reconversão do uso do solo nas faixas de servidão da Rede Nacional de Transporte de Eletricidade através da instalação de um pomar de laranjeiras em Irmelo. Esta iniciativa tem como principais objetivos a valorização de um produto endógeno, a promoção da biodiversidade e reforço da resiliência ao risco de incêndio rural. A proposta apresenta enquadramento positivo, alinhando-se com instrumentos de gestão territorial e de defesa da floresta contra incêndios, bem como com objetivos da valorização do capital natural e de dinamização do território. Em suma, este protocolo representa uma aposta estratégica na valorização sustentável do território, consolidando a gestão eficiente das faixas de servidão com a promoção de um produto local identitário. Ao incentivar a instalação do pomar de laranjeira em São Jorge, a iniciativa contribui simultaneamente para a preservação da biodiversidade, a redução do risco de incêndios rurais e o fortalecimento da economia local, evidenciando um modelo de desenvolvimento equilibrado e orientado para o futuro.
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3: Fica por aqui este bloco informativo de fim de semana. Para todos, a continuação de um bom fim de semana, de preferência na companhia da Rádio Valdevez.
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3: Olá, sou Helena Sampaio. Este é mais um bloco informativo na Rádio Valdevez, este de fim de semana. Está a chegar mais uma edição do 12 meses, 12 caminhadas, desta vez pela aldeia de Sistelo, que dispensa apresentações e já se perderam a conta às vezes que por lá se caminhou. Mas a aldeia de Sistelo é tão maravilhosa que há sempre novos caminhos que continuam a surpreender também com a sua paisagem. A próxima edição do 12 meses, 12 caminhadas realiza-se no dia 10 de maio para explorar o trilho dos socalcos de Sistelo. A paisagem construída e moldada ao longo de centenas de anos, os socalcos de Sistelo são verdadeiros símbolos da convivência secular entre o homem e a natureza, criando uma paisagem única que levou à sua classificação como monumento nacional e paisagem cultural, tornando-a numa das aldeias mais bonitas de Portugal. Não se pode esquecer o Rio Vês, que percorre o Vale do Vês e serpenteia esta moldura natural, acrescentando ainda mais encanto a este cenário singular. Como referi, o trilho realiza-se no dia 10 de maio, em Sistelo, Arcos de Valdevez. O ponto de encontro às 9 horas no lugar da Portela do Alvito, em Sistelo, no Parque de Merenda, junto à bomba de gasolina. A saída para o trilho às 9:30, o fim previsto para as 13 horas. Tem uma distância aproximada de 7 km, elevação máxima 506 metros, elevação mínima 287 metros, desnível positivo 248 metros, desnível negativo 367 metros. É de dificuldade fácil a moderado. Os pontos de interesse são a aldeia de Sistelo, aldeia Monumento Nacional e Paisagem Cultural, socalcos de Sistelo e Rio Vês. O preço para adultos é 10 euros, crianças até aos 10 anos, 8 euros. Recomenda-se aos participantes que levem reforço alimentar, água, chapéu e protetor solar, roupa e calçado apropriado às condições atmosféricas e, para caminhar em montanha, bastões de caminhada. Inscrições obrigatórias até ao dia 8 de maio pelo 258-510-100 ou então portadomezio@ardal.pt.
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3: A Câmara Municipal apoia a REN na instalação de um pomar de laranjeiras em São Jorge. A Câmara Municipal aprovou a celebração de um protocolo com a REN e os baldios de São Jorge e a União de Freguesias de São Jorge e Irmelo, que visa estabelecer um modelo de colaboração para a reconversão do uso do solo nas faixas de servidão da Rede Nacional de Transporte de Eletricidade através da instalação de um pomar de laranjeiras em Irmelo. Esta iniciativa tem como principais objetivos a valorização de um produto endógeno, a promoção da biodiversidade e reforço da resiliência ao risco de incêndio rural. A proposta apresenta enquadramento positivo, alinhando-se com instrumentos de gestão territorial e de defesa da floresta contra incêndios, bem como com objetivos da valorização do capital natural e dinamização do território. Em suma, este protocolo representa uma aposta estratégica na valorização sustentável do território, consolidando a gestão eficiente das faixas de servidão com a promoção de um produto local identitário. Ao incentivar a instalação do pomar de laranjeira em São Jorge, a iniciativa contribui simultaneamente para a preservação da biodiversidade, a redução do risco de incêndios rurais e o fortalecimento da economia local, evidenciando um modelo de desenvolvimento equilibrado e orientado para o futuro.
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3: Fica por aqui este bloco informativo de fim de semana. Para todos, a continuação de um bom fim de semana, de preferência na companhia da Rádio Valdevez.
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3: Olá, sou Helena Sampaio. Este é mais um bloco informativo na Rádio Valdevez, este de fim de semana. Está a chegar mais uma edição do 12 meses, 12 caminhadas, desta vez pela aldeia de Sistelo, que dispensa apresentações, e já se perderam a conta às vezes que por lá se caminhou. Mas a aldeia de Sistelo é tão maravilhosa que há sempre novos caminhos que continuam a surpreender também com a sua paisagem. A próxima edição do 12 meses, 12 caminhadas realiza-se no dia 10 de maio para explorar o trilho dos socalcos de Sistelo. A paisagem construída e moldada ao longo de centenas de anos, os socalcos de Sistelo são verdadeiros símbolos da convivência secular entre o homem e a natureza, criando uma paisagem única que levou à sua classificação como monumento nacional e paisagem cultural, tornando-a numa das aldeias mais bonitas de Portugal. Não se pode esquecer o Rio Vês, que percorre o Vale do Vês e serpenteia esta moldura natural, acrescentando ainda mais encanto a este cenário singular. Como referi, o trilho realiza-se no dia 10 de maio, em Sistelo, Arcos de Valdevez. O ponto de encontro às 9 horas no lugar da Portela do Alvito, em Sistelo, no Parque de Merenda, junto à bomba de gasolina. A saída para o trilho às 9:30, o fim previsto para as 13 horas. Tem uma distância aproximada de 7 km, elevação máxima 506 metros, elevação mínima 287 metros, desnível positivo 248 metros, desnível negativo 367 metros. É de dificuldade fácil a moderado. Os pontos de interesse são a aldeia de Sistelo, aldeia Monumento Nacional e Paisagem Cultural, socalcos de Sistelo e Rio Vês. O preço para adultos é 10 euros, crianças até aos 10 anos, 8 euros. Recomenda-se aos participantes que levem reforço alimentar, água, chapéu e protetor solar, roupa e calçado apropriado às condições atmosféricas e, para caminhar em montanha, bastões de caminhada. Inscrições obrigatórias até ao dia 8 de maio pelo 258-510-100 ou então portadomezio@ardal.pt.
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3: A Câmara Municipal apoia a REN na instalação de um pomar de laranjeiras em São Jorge. A Câmara Municipal aprovou a celebração de um protocolo com a REN e os baldios de São Jorge e a União de Freguesias de São Jorge e Irmelo, que visa estabelecer um modelo de colaboração para a reconversão do uso do solo nas faixas de servidão da Rede Nacional de Transporte de Eletricidade através da instalação de um pomar de laranjeiras em Irmelo. Esta iniciativa tem como principais objetivos a valorização de um produto endógeno, a promoção da biodiversidade e reforço da resiliência ao risco de incêndio rural. A proposta apresenta enquadramento positivo, alinhando-se com instrumentos de gestão territorial e de defesa da floresta contra incêndios, bem como com objetivos da valorização do capital natural e de dinamização do território. Em suma, este protocolo representa uma aposta estratégica na valorização sustentável do território, consolidando a gestão eficiente das faixas de servidão com a promoção de um produto local identitário. Ao incentivar a instalação do pomar de laranjeira em São Jorge, a iniciativa contribui simultaneamente para a preservação da biodiversidade, a redução do risco de incêndios rurais e o fortalecimento da economia local, evidenciando um modelo de desenvolvimento equilibrado e orientado para o futuro.
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3: Fica por aqui este bloco informativo de fim de semana. Para todos, a continuação de um bom fim de semana, de preferência na companhia da Rádio Valdevez.
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